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0: Nos vemos então. Tchau, tchau.

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0: Informamos que esta é a última chamada para o Marte.
1: Convidamos os clientes do mundo.

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